Esse é o som de Gilbert O'Sullivan, Alone Again, fechando mais um super bloco aqui no Clássicos da Morena FM. Tivemos Chris the Bird com Flying, Lenny Brody com Over You. Vamos de intervalo bem rapidinho, já já eu volto com mais uma playlist especial para você curtir nessa noite de quinta-feira. Continue conectado com a gente.

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Esse é o som de Raul Seixas, Maluco Beleza, fechando mais um super bloco aqui no Clássicos da Morena FM. Você ouviu também U2, Phil Collins, Another Day in Paradise. Mais uma super sequência na sua noite de quinta-feira aqui no Clássicos da Morena FM. Para você participar, interagir com a sua Morena FM, 999410107. Fique à vontade. Daqui a pouquinho eu volto com mais.

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grandes divas mundiais, Tina Turner, Two People. Fechando mais um super bloco aqui no Clássicos da Morena FM. Tivemos Roupa Nova com Sonho, Carly Simon, Hurt. Tá chegando agora Música e Vinho com o sommelier Jonas Eduardo. Já já eu volto com os últimos instantes do Clássicos de hoje. Fique por aí.

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3: Olá, ouvinte da Rádio Easy, seja muito bem-vindo ao Música e Vinho de hoje, que irá compartilhar com você mais uma taça de conhecimento, que dessa vez é sobre vinho branco. Vamos à taça. Você já deve ter reparado que a polpa da uva é branca, e isso permite produzirmos vinhos brancos com as uvas brancas e com as uvas tintas também. Isso mesmo, vinho branco de uvas tintas. Para que isso ocorra, é necessário a separação do suco da casca imediatamente, pois todo componente de cor do vinho está na casca da uva. A colheita das uvas brancas normalmente é mais cedo do que as tintas, pois preservar a acidez da uva é importante, e assim que a uva chega para a vinificação, é realizado o desengaçamento, que é a separação dos bagos dos engaços, e hoje existem máquinas para realizar este processo. Porém, alguns produtores preferem a prensa direta das uvas ainda nos cachos. O esmagamento é feito cuidadosamente através de prensas pneumáticas, uma espécie de balão inflável que esmaga as uvas dentro de um tanque sem atingir as sementes. Depois, separa-se o suco das cascas e aguarda-se uma decantação de borras e outras impurezas, e só depois realiza-se a fermentação através de inoculação de leveduras com temperatura controlada, garantindo melhor qualidade. O vinho pode ser filtrado e engarrafado. Depois desta breve descrição, que tal apreciar um vinho branco frutado e com boa acidez? E se você, ouvinte, quer sugerir um tema para o nosso programa, envie pelo meu Instagram, @jonas.sommelier. Será um prazer. E agora fique com o som de Marina Lima, a francesa.

Morena FM, esse é o Música e Vinho. Fechando com A Francesa. 9 horas em ponto. Isso mesmo. 9 horas em ponto, chegamos ao final da edição do Clássicos da Morena FM, edição de 20 de agosto, quinta-feira, pré-sexta, amanhã sextou, que maravilha, né? Final de semana chegando já.

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2: Muito bem, boa noite para você conectado aqui na Morena FM. Em 107.1, também pelo aplicativo, pelo nosso site. Muito prazer, eu sou o Val Barbosa e a partir de agora tem Easy Night aqui na Morena FM. Vamos juntos até a meia-noite com a playlist especial para você. Temperatura em Campo Grande agora, 17 graus, umidade relativa do ar 67%.

Esse é o som do Alan Parsons Project e a canção Time. Fechando o primeiro bloco do Easy Night de hoje. Daqui a pouquinho eu volto com mais uma sequência especial pra você.

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Mr. Bernard. I wanna take forever tonight. Fechando mais um super bloco aqui no Easy Night. Já já eu volto com mais. Fica ligado aí.

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FM, o som do The Cranberries Linger, fechando aí mais um bloco aqui no Easy Night, fechando a primeira hora de música. Você ouviu America com I Need You, Billy Joel, Just The Way You Are. 999-410-107 para você participar e interagir com a sua Morena FM. Já já eu volto com a segunda hora desta quinta-feira, 20 de agosto. Fica ligado aí.

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Esse é o som do Capital Inicial com a participação de Zélia Duncan. Eu vou estar fechando mais um bloco. Tivemos Lighthouse Family, Jason Mraz, Pink e ainda Bruce Springsteen com Streets of Philadelphia. Já já eu volto com o último bloco de hoje do Easy Night desta quinta-feira, 20 de agosto. Fica ligado aí.

0: Morena FM, faltando 15 para meia-noite.
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Bora NFM, Dan Fogelberg. Agora são 11 horas 58 minutos, quase 59. Estamos chegando ao final de mais uma edição do Easy Night. Eu quero agradecer a você, super fã da Morena FM. Muito obrigado pela sua companhia, pela sua audiência. Valeu mesmo, tá? Já quase sexta-feira, quase sextou.

você curtir. Eu volto amanhã a partir das 19h30 no Clássicos da Morena FM e às 22h com Luiz Knight. Um grande abraço para você, fique bem, a gente se encontra depois. Morena FM e a

o dia mais triste do teu futuro não seja pior que o mais feliz do teu passado. Que o teto nunca caia sobre ti e que os amigos debaixo dele nunca partam. Que sempre tenha as palavras cálidas em um anoitecer frio e uma lua cheia em uma noite escura. E que um caminho se abra sempre à sua porta. Que vivas 100 anos, com 1 ano extra para arrepender-te. Que o Senhor te guarde em suas mãos e não aperte muito seus dedos. Que teus vizinhos te respeitem, que os problemas te abandonem, os anjos te protejam e o céu te acolha. E que a sorte das colinas celtas te abrace, que as bênçãos de São Patrício te contemplem, que os teus bolsos estejam pesados e o teu coração leve. Que a boa sorte te persiga e a cada dia e cada noite tenhas um muro contra o vento, um teto para a chuva, bebida junto ao fogo, risadas que consolem aqueles a quem amas e que teu coração se preencha com tudo o que desejas. Que Deus esteja contigo e te abençoe. Que vejas os filhos dos teus filhos. Que o infortúnio te seja breve e que te deixe cheio de bênçãos. Que não conheças nada além da felicidade desse dia em diante. Que Deus te conceda muitos anos de vida. Com certeza, Ele sabe que a terra não tem anjos suficientes. E assim seja a cada ano, para sempre, para sempre.

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Costa com você a partir de agora até às 11 da manhã. 12 graus é a temperatura, umidade 51%, máxima hoje de 24 graus. Pois é, começou o dia com a temperatura mais baixa da semana. Daqui a pouquinho tem mais. 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

Morena FM 107.1, a sua rádio Easy, sucesso de Javan. Lilás, ouvimos também Early Morning com a A e o Boston More Than a Feeling aqui no nosso Happy Day, que tá quase acabando, falta mais um pedacinho ainda, tá? Antes do nosso primeira página dessa sexta-feira. Daqui a pouquinho tem mais sorteios pra você, hoje tem sorteios por aqui, eu te conto. No Classe Executiva que sorteio esse, qual será o prêmio de hoje, tá bom? Fique atento à nossa programação sempre.

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0: Morena FM 107.1 e a Marisa Monte na estrada. E aí, você vai pegar a estrada no final de semana? Se pegar, olha, muita paciência em alguns trechos aí, aquilo que a gente tem visto. Muito cuidado, principalmente nos últimos dias, muitas coisas aconteceram nas rodovias, né? Então vamos ficar bastante atentos e dirigir com muita segurança. Também ouvimos Viola Wills e a Suzane Vega, com um dos clássicos, né, que a gente sempre toca em nossa programação. Luca é o nome dessa canção maravilhosa que você ouviu aqui na Morena FM, a sua Rádio Easy.
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0: Morena FM 8:30.
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7: Lá pelo começo dos anos 80, Billy Idol tava meio cansado daquelas baladas românticas. Só tinha música romântica, segundo a opinião dele pra aquela época. E ele falou: olha, eu vou escrever uma música como se eu fosse um serial killer de um filme francês dos anos 60. Ou seja, uma coisa bem diferente, bem desconexa com as músicas mais românticas que eram típicas da carreira dele naquele momento, né? E ele convidou a sua namorada na época, uma francesa que chama Pierre Lister, na verdade, para cantar os back vocals, fazer o vocal de apoio nessa canção cantando em francês. E assim nasceu o clássico de 1984, um dos grandes sucessos do Billy Idol, Eyes Without Your Face. Vai ficar entre nós, ela ficou meio romântica, não ficou, não?

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2: Olá, ouvinte da Rádio Easy. Seja muito bem-vindo ao Música e Vinho de hoje. Vamos à nossa taça de conhecimento do dia? Falaremos sobre o Ice Wine, o vinho do gelo. A origem desta proposta de vinho é alemã e foi ao acaso, acredite. Um viticultor alemão se ausentou do seu vinhedo e, ao regressar, as uvas estavam extremamente maduras e congeladas, pois era inverno rigoroso, pois deveriam ter sido colhidas antes da chegada das temperaturas congelantes, entre menos 7 e menos 10 graus. Para não perder a safra, resolveu vinificar, e ao esmagar as uvas congeladas, ocorreu a separação natural dos cristais de água do sumo mais denso e doce. Assim, a concentração do mosto fica extremamente doce e com níveis de acidez relevantes. E estes dois fatores deixam o vinho equilibrado no paladar, rico em aromas com expressões de frutas cítricas, mel e floral. A fermentação deste vinho é lenta, podendo durar 5 meses. Este vinho de congelamento natural é produzido na Alemanha e em outros países do norte europeu, como também na América do Norte, como Canadá, onde a qualidade do vinho é sensacional e o volume de produção considerável. Como vimos, o processo de produção não é simples e rápido, e por estes fatores, o preço de uma garrafa reflete o custo de produção. As uvas mais utilizadas são a Riesling, a Cabernet Franc, a Chenin Blanc e a Gewürztraminer. Um vinho sensacional para finalizar a refeição, ou até mesmo para acompanhar queijos curados e azuis. É, um brinde ao Música e Vinho. Um brinde ao vinho do gelo e um brinde a você, ouvinte da Rádio Easy. E agora fique com o som de Skank, Balada do Amor Inabalável.

0: Morning FM, Justin Timberlake, Can't Stop the Feeling, fechando a primeira hora de classe executiva.
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Morena FM 107.1, sucesso da Marina Lima com o Lobão no final. Essa voz é, salvo engano, é do Lobão. A Francesa, um dos grandes sucessos da voz incrível de Marina Lima. YouTube e Duran Duran também passando por aqui, falando nisso, falando em coisas boas e no bom e velho rock nacional. 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

Morena FM 107.1, esses são os Paralamas do sucesso, Alagados. Também ouvimos Sabrina Carpenter, Expressou. Também ouvimos All Around the World com Liz Stans e Barry White, que foi quem abriu esse bloco musical. Viajando conosco, uma manhã de clima agradável, né? Tá gostosa. Amanhã de sexta-feira tá bem agradável. Bom dia pra Maria Alice, bom dia também ao Paulo, que tá conosco. Ótimo dia pra Regina, também mandou mensagem pra gente. Ao Milton, nosso muito obrigado. Excelente manhã também para o Edson Palmeirense, que está na nossa sintonia sempre. Um abraço a você, meu amigo. Marcelo, Fábio, tá todo mundo por aqui nessa manhã. Sintonizados, viajando de classe executiva, em boa companhia nós estamos. Que bom.

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0: Bom dia mais uma vez, Vivian Krajewski.
2: Oi, Celso, bom dia mais uma vez para você e para todos. Campo Grande tem uma programação cheia de opções de graça neste fim de semana. Entre os destaques estão Arraiá, feiras, música, teatro e eventos culturais. Nesta sexta-feira tem Arraiá Agostino, às 5 da tarde, na Praça do Papa. Também às 5 da tarde tem circuito de danças circulares na Praça Aricoelho. Às 7 da noite começa a festa de Nossa Senhora da Abadia, na Vila Morena. E também no Cine Sesc, no Teatro Prosa. No sábado, tem Desapega CG, das 8 da manhã às 4 da tarde, no Armazém Cultural. E a Noite da Seresta movimenta a Praça do Rádio, das 7 às 10 da noite. No domingo, tem Feira Criativa da Orla Morena, das 4 da tarde às 10 da noite. É muita cultura de graça para todos os gostos aqui na capital. Já tem mais Morena News.
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0: 0800.
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5: Oi, tudo bem? Chegou o momento de contar mais uma história de um grande sucesso. Muitas pedras rolaram desde 1973, quando foi lançada a canção que veio a ser um sucesso inesquecível. Angie foi composta por Keith Richards, guitarrista dos Rolling Stones, em 1972. A letra fala de um casal que viveu tempos felizes, mas não sabe se é a hora da separação. Angie é uma mulher linda aos olhos do seu parceiro, mas as adversidades talvez não sustentem este amor. Mas isso não passa de uma metáfora. Em sua biografia, Kate Richards alegou que Angie era, na verdade, heroína e que a canção era sobre sua tentativa de parar de usar a droga, enquanto estava internado numa clínica de reabilitação na Suíça. E para você, fã da Easy, qual o significado do sucesso que você não esquece, Angie?

Imagino que você tenha visitado e revivido situações e pessoas importantes ao longo da sua vida com o sucesso que você não esquece de 1973, Andy, com Rolling Stones. Pois é, a música tem esse poder, o poder de trazer o passado para o nosso presente. E é tão forte esse poder que sentimos os aromas, os sabores, as cores de 20, 30, 40 anos atrás. Eu sou Paulo Vaz e temos um encontro marcado para contar mais uma história de um clássico inesquecível. Um abraço, tchau!

Morena FM, Red Hot Chili Peppers, Under the Bridge. Ouvimos também a Vohai com Zé Ramalho. E tá na hora do alto desempenho. 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
2: Todo ambiente de trabalho tem problemas, mas existe uma diferença entre quem aponta problemas para melhorar e quem reclama por hábito. Com o tempo, o profissional que vive reclamando passa a transmitir uma imagem perigosa. As pessoas deixam de prestar atenção no que ele diz, porque já esperam uma crítica. É como a história do menino que gritava lobo. Até quando tem razão, sua voz perde a força. Se você quer ser ouvido, escolha bem suas batalhas. Não reclame de tudo, fale quando realmente puder contribuir para uma solução. Quem reclama de tudo, cansa as pessoas. Quem ajuda a resolver os problemas, conquista respeito. Isso é alto desempenho.
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0: Band FM, a We City Would Rain Down, com o Phil Collins aqui no nosso Classe Executiva, que já está aqui encaminhando-se para a última canção de hoje, que está chegando. Daqui a pouquinho tem Viva Easy. Nós seguimos por aqui com muita alegria no coração de estar com você em mais um dia. Nós vamos até às 11 da manhã por aqui. One Republic e Timbaland encerram o Classe de hoje. Apologize.
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1: Começando Viva Easy nessa sexta-feira maravilhosa. 21 de agosto, a temperatura agora ainda tá leve, pois é, 20 graus nesse momento, umidade do ar em 47%, sol já tá ganhando aos poucos a sua força e o calor vai chegando para tomar conta da nossa sexta-feira, mas a máxima prevista para hoje é de 24 graus. Eu sou o Celso Costa, contigo até às 11 da manhã no...
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1: Começando o nosso Viva Easy de hoje, Crowded House.

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FM, Los Lobos, um clássico aqui no nosso Viva Easy. Dona, ouvimos Frank Sinatra, Adele e Joss Stone passando por aqui também no Viva Easy nessa manhã, né? Que bom que você tá aí conosco, mais uma vez numa sexta-feira incrível, de clima agradável, né? Não tá aquele calorão da sexta passada, não, tá bem bom de viver a nossa sexta-feira, então aproveite ao máximo. Tá chegando informação aqui na sua Rádio Easy.

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0: Vivian Krajewski de volta.
2: Celso, tô de volta. Bom dia mais uma vez para todos. O Enseja 2026 acontece neste domingo, dia 23, em todo o país. O exame é destinado a jovens e adultos que buscam a certificação do ensino fundamental ou médio. Pela manhã, os portões abrem às 7 horas e fecham às 7h45. A prova começa.

0: começa às 8 e termina meio-dia. À tarde, os portões abrem à 1h30 e fecham às 2h15. A prova vai de 2h30 da tarde às 7 da noite. O candidato deve levar o documento oficial com foto e caneta preta de material transparente. O cartão de confirmação é recomendado para conferir o local da prova. A orientação é conferir o endereço antes de sair de casa e chegar com antecedência. Já já tem mais Morena News.
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0: Morena FM 107.1, a sua genial companhia de Legião Urbana, Renato Russo e companhia por aqui no nosso Quase Sem Querer. Essa música é incrível. Cool and the Gang e Elvis Presley no destaque no Drops, né, do Easter Rock and Roll. Amanhã, gente, amanhã às 6 da tarde tem Marcos Schmitz apresentando a edição integral do Easter Rock and Roll aqui na Morena FM.
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0: Morena FM 10h47.
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Oceano FM, Fernando Atacai, o ritmo da chuva, que pelo jeito não vai aparecer, né? Chuva pelo jeito só daqui uns dias, acho que só em setembro, e olha lá, olha lá. Obrigado pela audiência, pela companhia, já tem o Júlio Arruda por aqui, continuando o Viva Easy, ele vai até as 16h por aqui na sua Morena FM. Guilherme Arantes, encerra a minha participação por hoje, até amanhã, às 8 da manhã no Classe Executiva.

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3: Um excelente, uma ótima sexta-feira para você, início de final de semana, hoje dia 21 de agosto de 2026. Como é que tá a sua manhã de sexta-feira? Quais são as expectativas, as perspectivas para o seu final de semana? Eu desejo que seja de muita harmonia, muita paz, né? Que você possa celebrar os melhores momentos da sua vida, curtir e celebrar cada minuto com a família, com os amigos. Eu sou o Júlio Arruda e a partir de agora eu vou com você no Viva Easy, depois na hora do almoço. E vamos passar também pelo Sequência de Classe. Vamos juntos até às 16h. Dando sequência à nossa programação, tem Go Go Dolls, depois da excelente companhia do Celso Costa. Vamos juntos, Iris.

Paralamas do sucesso no nosso Viva Easy. Cuide bem do seu amor. Pra quem tem aquele amor, faz toda a diferença na vida. Tem que cuidar muitíssimo bem sempre, né? Day After Day com Badfinger e Go Go Dolls. Atrações do nosso primeiro bloco da hora 11 desta manhã de sexta-feira. Um ótimo início de final de semana pra você.

0: FM 11:17.
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0: 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Fechamos mais um bloco do nosso Viva Easy de hoje, sexta-feira. Kelly Clarkson com Because of You, Mob Porcelain e também Pussycat Dolls foram atrações por aqui. Já já você fica bem informado, tem mais uma edição do Morena News.
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0: Morena FM, 11 horas e 31 minutos.
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0: Para atualizar as informações, quem chega é Vivian Krajewski. Bom dia.
3: Oi, Júlio, boa tarde para você mais uma vez. Boa tarde a todos. Começam na próxima segunda-feira, dia 24, as entrevistas com os candidatos ao Senado pela Morena FM. A rodada segue até 2 de setembro, sempre às 7h15 da manhã, durante o jornal Primeira Página. A ordem foi definida por sorteio. O primeiro candidato entrevistado será Reinaldo Azambuja, do PL, na segunda-feira. Na terça-feira, dia 25, Beto do Movimento do PSOL. Na quinta, dia 27, Soraya Tronic, do PSB. Na sexta, dia 28, Vander Loubé, do PT. No dia 31, participa o Capitão Contar, do PL. Dia 1º de setembro, será a vez de Roberto Oshiro, do Novo. E fechando a rodada do dia 2, Walter do Comagran, do PRD. Cada candidato terá 15 minutos, com o mesmo horário e duração para todos. Já já tem mais Morena News.
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Fechamos o penúltimo bloco do nosso Viva Easy da manhã desta sexta-feira, muito bem, com os mineiros do Jota Quest, Dentro de um Abraço. Ouvimos também o Stevie Wonder com Yester Me, Yester You, Yesterday, All I Wanna Do com Sheryl Crow, atrações por aqui. Já já tem mais sucessos e fique ligado porque hoje é o último dia dos sorteios para você curtir os Titãs no Araruna Fest. Já já eu divulgo o nome dos vencedores.

0: Morena FM, 15 para o meio-dia.
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0: vaidade. A vaidade é o primeiro pecado capital. Usamos a palavra pecado de forma metafórica, é claro. Mas a vaidade, a soberba, o orgulho, é aquilo que faz com que alguém se ache melhor do que os outros, ou acima do outro. E faz com que o vaidoso deixe de perceber a igualdade, deixe de perceber e de se abrir aos outros. A vaidade é um defeito, porque a vaidade acaba indicando para as pessoas que eu quero ou pretendo ser diferente e acima delas. A pessoa vaidosa toma decisões erradas, porque se tem numa conta excessiva e sempre se superestima. A pessoa vaidosa é difícil, porque ela só vê a si. A pessoa vaidosa é pouco estratégica, porque ela leva em conta que o mundo inteiro vai pensar sobre ela aquilo mesmo que ela pensa sobre si mesma. A pessoa vaidosa é frágil, porque alguns elogios, na sua grande maioria falsos, podem quebrar toda a resistência de uma pessoa vaidosa. A pessoa vaidosa se torna pouco produtiva, porque acha suficiente aquilo que faz. A pessoa que é tomada pela vaidade é uma pessoa que não consegue desenvolver o seu potencial, porque acha que é perfeita. Quando olhamos o mundo como um lugar de diferenças, todos são iguais na dignidade diante da lei. Mas todos são absolutamente diferentes na percepção do mundo e nas capacidades. Quando percebermos que temos características boas e ruins em comparação aos outros. Quando tivermos uma dimensão das nossas próprias personalidades, vamos conseguir dar os primeiros passos para superar o problema da vaidade. As vaidades não nos tornam apenas chatos. A vaidade nos torna infelizes e incapazes de amarmos. Como todo vício moral, a vaidade impede uma apreciação precisa da realidade. Quem porta esse defeito não percebe que apenas se complica ao cultivá-lo. Que seria muito mais feliz ao viver com simplicidade. Que ninguém se preocupa muito com sua pessoa e com sua pretensa importância. Que, ao tentar brilhar cada vez mais, frequentemente cai no ridículo e se torna alvo de chacota. Analise seu caráter e reflita se você não possui excesso de vaidade. Você reconhece facilmente seus erros? Elogia as virtudes e os sucessos alheios? Quando se filia a uma causa, o faz por ideal ou para aparecer? Admite quando a razão está com os outros? Caso se reconheça vaidoso, tome cuidado com seus atos. Esforce-se por perceber o seu real papel no mundo. Reflita que a vaidade é um peso a ser carregado ao longo do tempo. Simplifique sua vida. Valorize os outros. Admita os próprios equívocos. Ao abrir mão da vaidade, seu viver se tornará muito mais leve e prazeroso. Pense nisso, mas pense agora. Chegamos assim ao final de mais um Pense Nisso. 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

0: toda a irreverência e a sonoridade da Rita Lee para fechar mais uma edição do Viva Easy. Ouvimos também Bonnie M com Rivers of Babylon. Vamos juntos até às 4 da tarde. Já já tem Na Hora do Almoço.
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0: Muito bem, vamos juntos com Na Hora do Almoço, porque chegou a hora de aguçar o seu paladar e também os seus ouvidos com as melhores músicas, os clássicos do seu Na Hora do Almoço, que começa agora.
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0: Eu sou o Júlio Arruda e nós vamos juntos até às 4 da tarde. A primeira do Na Hora do Almoço de hoje, Freddie Mercury com The Great Pretender.

Impossível não lembrar das cenas do filme Karate Kid, né? O grande Ralph Macchio e também o Pat Morita. Foi tema do filme essa música do Peter Cetera, Glory of Love. Sadness com Enigma, Carpenters e Freddie Mercury, atrações deste primeiro bloco do Na Hora do Almoço. E aí, você está dando aquela pausa para respirar, saborear bons momentos e, claro, curtir a nossa programação? 999-410-107, você pode mandar a sua mensagem.

0: Morena FM, meio-dia e 16.
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0: Muito bem, atualizações do trânsito com a Vivian Krajewski. Boa tarde.
2: Oi, Júlio, boa tarde para você, um ótimo início de tarde para todos. Neste momento, tem trânsito intenso na Joaquim Murtinho, em frente ao terminal Hércules Maimone. Tem outro ponto também que está crítico agora, que fica bem no cruzamento da Avenida Fernando Corrêa da Costa com a Rui Barbosa. Inclusive, perto da 7 de setembro, tem até um carro parado na pista, então já é bom você evitar essa rota. Toda a extensão da Avenida Ricardo Brandão está com lentidão no sentido centro. E lá na região da Santa Casa de Campo Grande, também tem alto fluxo na 13 de maio. Volto com você.
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Muito bem, fechamos mais um bloco do nosso Na Hora do Almoço. E tá uma delícia, né? A programação toda especial feita pra você. Ouvimos Cliff Richard com Stevie Wonder, She's So Beautiful, Big Girls Don't Cry, Fergie e Pretenders foram atrações por aqui. Que bom ter a sua audiência, é sempre um prazer, uma satisfação, um privilégio estarmos juntos em 107.1.

0: Morena FM, meio-dia e 32.
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Sucesso do Djavan na voz do Caetano Veloso. Ficou bem legal essa levada com o Caetano, né? Linha do Equador. Run to You, Bryan Adams e Rod Stewart. Atrações do nosso Na Hora do Almoço desta sexta-feira, 21 de agosto. Momento para saborear o melhor cardápio musical do seu rádio.

0: Morena FM, meio-dia e 47.
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Fechamos mais uma hora da nossa programação aqui no Na Hora do Almoço, um clássico do Johnny Rivers com Secret Agent Man, Turn, Turn, Turn com The Byrds e Joe Cocker. Foi a primeira atração deste último bloco da Hora 12, né? Desta super sexta-feira, 21 de agosto de 2025. Vamos juntos até as 4 da tarde. A partir das 2, tem o nosso Sequência de Classe no ar.

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Gypsy. Ouvimos ainda no nosso Na Hora do Almoço desta sexta-feira, Rockset, It Must Have Been Love e Michael Jackson, Man in the Mirror. Atrações desta tarde de sexta-feira, 21 de agosto. Como é que tá a sua sexta-feira? Tudo bem? Tudo easy por aí? Finalizando mais uma semana. Espero que tenha sido produtiva, vencedora. Uma semana especialíssima, tanto no trabalho como na sua vida pessoal. Seja realmente especial a sua sexta-feira.

0: Morena FM, 1:18.
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2: Todo ambiente de trabalho tem problemas, mas existe uma diferença entre quem aponta problemas para melhorar e quem reclama por hábito. Com o tempo, o profissional que vive reclamando passa a transmitir uma imagem perigosa. As pessoas deixam de prestar atenção no que ele diz, porque já esperam uma crítica. É como a história do menino que gritava lobo. Até quando tem razão, sua voz perde a força. Se você quer ser ouvido, escolha bem suas batalhas. Não reclame de tudo, fale quando realmente puder contribuir para uma solução. Quem reclama de tudo, cansa as pessoas. Quem ajuda a resolver os problemas, conquista respeito. Isso é alto desempenho.
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0: 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Fechamos mais um bloco do nosso Na Hora do Almoço com a Annie Lennox Y, Eros Ramazzotti, Pio Bella Cossa. 999410107. Como é que está aí o seu Na Hora do Almoço? Tudo certo? Já teve aquele almoço delicioso, em boa companhia, para retomar os trabalhos na sua tarde de sexta-feira e finalizar mais uma semana com muito sucesso, é claro. Já já tem mais informações, tem mais uma edição do Morena News. Morena FM, agora 1:30.
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0: Quem traz informações é Vivian Krajewski.
2: A APAES de Campo Grande realiza de hoje até o dia 28 de agosto uma programação especial pela Semana Nacional da Pessoa com Deficiência Intelectual e Múltipla, com o tema Deficiência Não Define, Oportunidade Transforma, Inclua Nossa Voz. A campanha reforça a importância de ouvir e respeitar as escolhas das pessoas com deficiência. A programação tem palestras, relatos de alunos, ações digitais e atividades esportivas. E tudo isso acontece no Centro de Educação Especial Girassol, que fica na Avenida Joana D'Arc, 1450, no bairro Santa Branca. A programação é aberta à população e o convite é para participar, conhecer o trabalho da APAE e, principalmente, valorizar as diferentes formas de comunicação e expressão. Já já eu volto com mais Morena News.
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Estamos encerrando pelo último bloco do nosso A Hora do Almoço. Ouvimos o Rádio Táxi com Coisas de Casal. Tivemos ainda neste bloco Guns N' Roses com Since I Don't Have You e Aha, Stay on These Roads. 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Foram três vencedores hoje da promoção: a Priscila Ferreira Guilin do Centro, também a Lídia Ricardo da Vila Nova Campo Grande e o Carlos Alberto Duarte do Monte Castelo. 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

0: Estamos encerrando mais uma edição do Na Hora do Almoço e muito bem, Hold Me Now com Thompson Twins aqui na programação da Morena FM. Ouvimos ainda Samantha Sang com Bee Gees Emotion e também Backstreet Boys, Quit Playing Games, atrações do nosso Na Hora do Almoço desta sexta-feira, 21 de agosto, que volta amanhã aqui na programação da Morena FM.
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0: A nossa viagem musical do Sequência de Classe começa agora e vai até às 4. E aí, tudo bem? Tudo easy na sua tarde de sexta-feira? Vamos juntos, o Sequência já começou. A primeira do Sequência de hoje, Trace Chapman com Fast Car.

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Fechou o primeiro bloco do nosso Sequência de Classe desta sexta-feira. Boy Meets Girl com Waiting for a Star to Fall. Titãs, Enquanto Houver Sol, 93 Million Miles com Jason Mraz e Troy Chapman foi a primeira atração do nosso Sequência de hoje com Fast Car. 999410107, canal liberado para você dizer o que faz nesta sexta-feira. Está em casa, já curtindo? Bons momentos de descanso, finalizando mais uma semana de trabalho aí na sua área profissional ou está no carro, curtindo a nossa programação? Que bom ter a sua carona, a sua companhia sempre.

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Regressamos pro finalzinho dos anos 80, essa é de 1989, sucesso do Legião Urbana, Há Tempos. Keen, Somewhere Only We Know e Richard Marx, atrações do nosso Sequência de Classe. Programação especialíssima pra gente começar muito bem o nosso final de semana, afinal é sexta-feira. É hora de celebrar os melhores momentos. Até às 4 estaremos juntos aqui na programação da Morena FM. Quando chega o Edgar Scaff, que tá de volta, naquele pique total pra comandar a Hora do Café e também o Happy Hour desta sexta-feira. Já já tem mais sucessos, já já eu trago pra você o Rob Thomas, pra gente recordar.

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John Secada com Do You Believe In Us? Believe It or Not com Joe Scarberry, Robbie Thomas, atrações deste penúltimo bloco desta hora, a hora 2 da nossa tarde de sexta-feira, no Sequência de Classe. Já já tem mais sucessos, vamos juntos até as 4, tem essa programação toda especial, feito com muito carinho pra você, fã da sua Rádio Easy.

0: Morena FM, 2h47.
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0: 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Fechamos mais uma hora do nosso sequência de classes. Skank, Esquecimento, Man I Need, Olivia Dean e também Imagine Dragons na programação. Já já eu volto para a última hora do sequência de classe desta sexta-feira, 21 de agosto. FM 3 e 2.
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0: 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Fatos marcantes, momentos inesquecíveis conectados com a melhor música. Você sempre curte aqui em nossa programação no Sequência de Classe. Lulu Santos, Toda Forma de Amor, Heart of Glass com Do Not Do e The Cranberries, atrações deste bloco do nosso Sequência de Classe. Vamos juntos nesta sexta-feira aqui no Complexo Morena de Comunicação, temperatura na casa dos 24 graus. Desde quarta-feira, temperaturas mais amenas, agradáveis em nossa Campo Grande. Já já às 4 tem a hora do café e depois às 5:30 happy hour em nossa programação. Continue com a gente. É sempre muito bom a sua presença, indispensável, né? Morena FM 3:17.
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Lighthouse Family com Happy. Para fechar mais um bloco musical, aqui no Sequência de Classe, ouvimos Adele com Send My Love e também Eric Carmen. Já já vamos atualizar as informações, tem mais uma edição do Morena News.

0: Morena FM, agora 3:33.
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0: Muito bem, quem chega para atualizar as informações é Alexia Schumacher. Boa tarde.
2: Boa tarde para você e a todos. Quem passar hoje pela Praça Ari Coelho, em Campo Grande, pode levar livros de graça para casa. O Instituto Histórico e Geográfico de Mato Grosso do Sul está distribuindo mais de 2.000 exemplares de diferentes gêneros. A ação segue até as 17h ou enquanto durarem os livros. Além da distribuição, o público pode acompanhar apresentações de coral, dança, música, improviso guaicuru, performance artística e declamações de poesias. O projeto, o IHGMS, Vai Aonde o Povo Está, é realizado há 9 anos em homenagem ao Dia Nacional do Escritor. Desde 2018, cerca de 12 mil livros já foram distribuídos em Campo Grande. E nesta edição, além da distribuição ao público, 10 cestas de livros serão entregues a instituições sociais e escolas. Segundo o Instituto, a iniciativa também é uma forma de valorizar e homenagear autores, escritores e poetas de Mato Grosso do Sul. Volto já com mais Morena News.
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Fechamos o penúltimo bloco do nosso sequência de classe desta sexta-feira. Para recordar, matar saudades, Chaka Khan, I'm Every Woman. KC and the Sunshine Band, Give It Up. Vamos juntos até as 4 da tarde. Já já o Paulo Vaz conta a história de um sucesso que você não esquece.

0: Morena FM, 15 pras 4.
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6: 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O sucesso que apresentaremos foi lançado em março de 1978. A música foi um divisor de águas na carreira da banda inglesa Genesis, que deixou de ser uma banda de rock progressivo e passou a tocar mais baladas pop, o que fez com que perdesse muitos fãs. Mas para cada fã perdido, Genesis ganhava outros 100 novos. No Brasil, a música fez parte da trilha sonora da novela Dancing Days. Ouviremos a balada romântica Follow You, Follow Me, Genesis.

0: Eu, Paulo Vaz, me despeço, mas convido você para a próxima edição do Sucesso Que Você Não Esquece, porque atrás de um clássico sempre tem uma boa história. 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

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Linda, linda canção, Rita Lee, Roupa Nova, só de você. No sucesso que você não esquece, a banda Genesis, nos vocais do Phil Collins, Fall On You, Fall On Me. Muitíssimo obrigado por sua audiência nesta sexta-feira, desde as 11 da manhã. Passamos no nosso Viva Easy, depois na hora do almoço e o Sequência de Classe. O Edgar Scaff já está de volta depois das férias com a sua comunicação marcante de sempre. Seja bem-vindo, Edgar, e vai com você até às 7h30 da noite. A gente se vê amanhã, a partir do meio-dia, aqui na Morena FM. Bom início de final de semana para você, a minha última de hoje. Haven't Met You Yet, com Michael Bublé.

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1: Salve, salve, agora 4:01, muito boa tarde, né? Uma tarde maravilhosa de sexta-feira, hoje dia 21 de agosto de 2026. Depois do Júlio Arruda, eu e o Edgar Scaff estou chegando, voltando de férias um pouco mais cedo, hoje dentro da hora do café, mas nós vamos juntos aí até as 7:30 da noite, também às 5:30, com mais uma edição do nosso Happy Hour. Músicas e informações, espero que você esteja tudo bem, que você esteja curtindo a nossa programação. Você está na original de Campo Grande, Morena FM, a partir de agora, com mais uma edição aí da Hora do Café. Só lembrando que em breve estaremos aí com mais um novo barista que estará apresentando com muita propriedade esse mundo mágico e gostoso para quem gosta e curte o gostoso, bom e velho cafezinho, né? Tá certo? A partir de agora, então, está começando mais uma edição da Hora do Café.
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0: 4:15. Muito obrigado pelas mensagens, né, que estão chegando aqui no nosso WhatsApp 999410107. Eu sou Edgar Scaff. Estamos um pouco mais cedo hoje, voltando de férias, como já falei. Vamos seguindo aí até as 7:30 da noite. Não se esqueça que 5:30 da tarde desta sexta-feira tem o nosso happy hour especial, né, de final de semana aí, para fechar aí a semana muito bem. Muito obrigado, então. Peça a sua música, fique à vontade. A gente vai de breve intervalo comercial, como sempre, né? E já voltamos com mais músicas para você.
1: A música diz: o amor é o que você faz dele. 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Santana, Fit, Michelle Branch.

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0: isso daqui a uns 10 dias, principalmente agora no início do mês de setembro, aos 40, 40 e poucos graus aí, umidade relativa do ar bem baixa. Bom, essa banda que você ouviu são as backing vocals do grande mestre Barry White. Pois é, ele fez essa, né? Elas cantavam com ele, na banda dele, e ele formou essa banda que era dele também, chamada The Love Unlimited Orchestra, que fizeram grande sucesso desde 1973, né? Com Love Song e outras músicas mais aí, como I'm So Glad That I'm a Woman na era disco. E essa aí que um pouquinho depois, já no final da era disco, início dos anos 80, Annalisa. Agora são 4 horas e 31, vamos com informações para você agora. Agora tem informações com a Alexia Schumacher.
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2: Olá, boa tarde para você e a todos. Uma explosão em uma fábrica de ração deixou 7 funcionários intoxicados nesta sexta-feira em Campo Grande. O incidente ocorreu em um equipamento que armazenava enxofre e acabou liberando dióxido de enxofre no ambiente. Conforme o Corpo de Bombeiros, os próprios brigadistas da empresa ajudaram a controlar a situação, mas alguns trabalhadores inalaram a substância e precisaram de atendimento médico. Nenhuma vítima corre risco grave. O SAMU e os bombeiros mobilizaram diversas viaturas para a ocorrência. O local foi isolado, o vazamento controlado e as causas do acidente ainda serão investigadas. Já já tem o trânsito e às 5h30 o Edgar estará de volta com o Happy Hour, cheio de conteúdos. Até lá.
0: Até lá.
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0: 20 anos. A original de Campo Grande, Sugar Ray, Every Morning. Sensacional, né? Essa banda californiana, né, lá dos Estados Unidos, ela colocou o nome de Sugar Ray. Na realidade, é uma homenagem àquele ex-lutador de boxe famoso, né? O Sugar Ray Leonard. A banda, na realidade, também era no gênero nu metal. E a partir de 1997, ele alcançou a maior popularidade aí com o single de nome Fly. É, mas Every Morning, que você ouviu também, é um grande clássico aí do Sugar Ray. Bom, agora 15 minutos para as 5 horas. Lembrando que 5 e meia nós temos mais informações e é lógico o desfile dos grandes clássicos da música dentro do nosso programa Happy Hour. Músicas e informações, a gente já volta. Fica aí.
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0: em 1959, depois ela foi para a Inglaterra e dali ela se tornou a Xadê Adu, né? O nome artístico depois virou só Xadê, é a vocalista aí da banda, né? Que você ouviu agora aí, Hang On To Your Love. Agora 5 horas em ponto, lembrando que daqui a meia hora, nós temos mais meia hora da Hora do Café, nós voltamos com mais uma edição do nosso Rap para fechar a semana, Happy Hour, músicas e informações para você, 5:30.
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sensacional. A inconfundível voz rouca de Rod Stewart. Um dos grandes clássicos da programação. E dele também, né? Claro, Tonight is...

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1: Vamos falar com a Alexia Schumacher. Boa tarde, Alexia.
2: Olá, Edgar. Boa tarde para você, boa tarde a todos. Estou aqui no encontro da Avenida das Bandeiras com a Salgado Filho. Nesse momento, o trânsito pesado nos dois sentidos. Da Avenida das Bandeiras e na Salgado Filho, que é sentido único aí em direção à Avenida Afonso Pena, tráfego bem pesado e muitas motocicletas. Muita atenção também dos condutores, porque o pessoal está passando por aqui em alta velocidade, como acaba de passar aqui na minha frente agora. Mas também tem outro trecho na cidade que está bem complicado, a Ernesto Geisel. Na Ernesto, a partir da Afonso Pena, tem vários pontos de acesso aos cruzamentos que está congestionada. E esse movimento fica mais pesado em algumas ligações aí que pode chegar até a Avenida Costa e Silva, que segue no sentido ao FMS com o trânsito mais carregado agora. Também temos a Maracaju e Afonso Pena nesse encontro aí entre a 13 de maio, indo aí para Pedro Celestino, Rui Barbosa, todos esses cruzamentos com a Avenida Afonso Pena merece a atenção dos condutores e paciência, porque hoje é sexta-feira e não tem nada demais para fazer além de prestar atenção no trânsito quando se está dirigindo ou pilotando. Volto daqui a pouco com outras informações do trânsito, Edgar. E seja bem-vindo de volta.
1: Ah, obrigado, Alexia. Estamos aí de volta, né? Depois de umas férias pequenas de 15 dias, mas tudo bem. Estamos juntos aí, um prazer mais uma vez estar junto com você, o nosso fã aqui da Morena FM, a rádio que há 7 anos é um grande sucesso em Campo Grande. A gente volta após o breve intervalo comercial.
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no início dos anos 1980. Essa música diz muita coisa. Why? Grande Carly Simon, eu digo pra você o seguinte, Carly, se você estivesse ouvindo, se você estivesse, né, me ouvindo, eu ia falar: We need a more loving world. É isso que o mundo precisa, né? Precisa de um mundo com mais amor. É isso que nós precisamos, né? Enfim, vamos nessa porque está na hora de...

0: começar o nosso Happy Hour que fecha a semana para você que está aí curtindo. Lembrando que você pode participar sempre pelo nosso WhatsApp 999410107.
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0: Muito bem, está na hora do Happy Hour. Vamos começando aí pelos 107,1 aqui da Original de Campo Grande.

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1: Pois é, logo logo já é noite desta sexta-feira, hoje 21 de agosto de 2026. Sejam bem-vindos. Vem aí mais uma edição do nosso Happy Hour. Músicas e informações.

0: pouco nós falamos, foi gravado em São Paulo, hein? Tem ainda o trânsito, indicadores econômicos, esporte, tudo isso e muito mais no nosso rap que começa now, agora.
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0: Paris em City Lights, né? A Cidade Luz, é como Paris é conhecida, né? Como a Cidade Luz. Isso devido ao iluminismo, que Paris foi aí o grande centro das ideias, ciência, durante o século das luzes, que foi o século 18, né? E também luzes nas ruas. Porque lá no início do século XIX, Paris adotou lampiões a gás para iluminar as ruas, sendo, se não foi a primeira, uma das primeiras cidades europeias a fazer isso. Por isso é conhecida como Cidade Luz, a grande cidade de Paris. 5 horas 43 minutos, a gente segue aí para as informações. Olha o print, que é o Programa de Inclusão ao Mercado de Trabalho, ele vai distribuir 400 senhas para desempregados aqui em Campo Grande. O programa oferece bolsa de cerca de R$ 1.600, além de vale-transporte, cesta básica e capacitação. O cadastramento será presencial a partir da próxima segunda-feira, do dia 24, e vai até o dia 31 de agosto, das 7 da manhã à 1 da tarde. Bom, serão oferecidas 80 senhas por dia em 5 polos, entre CRAS e FUNSAT das Moreninhas, por exemplo. É permitida apenas uma inscrição por núcleo familiar. Podem participar pessoas de 18 a 67 anos, desempregadas há pelo menos 3 meses. Moradoras de Campo Grande há no mínimo 1 ano e com renda familiar por pessoa de até meio salário mínimo. É preciso estar com o CAD único atualizado, levar RG, CPF, carteira de trabalho e, claro, comprovante de residência, além de documentos da família. Ali vai ter tudo especificado, né, para você saber os documentos necessários aí. Faltando 15 minutos para as 6, já de volta.
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0: Violet, Falling For You. Agora 2 minutos para fechar a tarde desta sexta-feira, né? Hoje, dia 21 de agosto de 2026, o nosso happy hour até 7:30 da noite. Vamos saber a previsão do tempo para o final de semana? Tá na hora, né? Bom, a sexta-feira, você sabe, começou com um clima frio em Campo Grande por causa da massa de ar polar que acompanha a frente fria que passa pelo estado. Aqui em Campo Grande, a mínima prevista foi de 12 graus, a temperatura sobe e chegou a 27 hoje. Não há previsão de chuva para Campo Grande neste dia. No interior, o frio também continua, principalmente durante o amanhecer. Na região de Ponta Porã, a mínima chegou aí 7 graus nesta sexta-feira. Em Bonito, o começo do dia também será gelado. Olha, a previsão é de que o frio continue em praticamente todo o estado até domingo, com as temperaturas subindo aos poucos. E apesar de não haver chuva prevista, há alerta para a baixa umidade relativa do ar. Para hoje, né, já chegou aí a partir das... para amanhã, melhor dizendo, né, no sábado, podendo chegar aí abaixo dos 20% em algumas regiões de Mato Grosso do Sul. Essa é a previsão. E a gente volta após aquele breve intervalo comercial. Continue aqui.
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Essa banda chama The Romantics. Essa música foi um grande clássico em 1984. Talking in Your Sleep. Ah, 18 horas ou 6 horas e 14 minutos em Campo Grande. Olha, já imaginou conversar com a inteligência artificial? Muita gente faz isso. Só que receber um perfume criado especialmente para você? Pois é, isso já é possível. Na Fire Festival em São Paulo, uma máquina cria fragrâncias personalizadas a partir de uma conversa com a inteligência artificial. O sistema pergunta sobre memórias, preferências e sensações e usa 54 acordes olfativos para formular o aroma. Olha isso. A fragrância é produzida e envasada na hora, em cerca de 10 minutos. E a tecnologia não para nos perfumes não, hein? Uma empresa testa uma máquina capaz de ler o tom e o subtom da pele para produzir bases de maquiagem personalizadas em menos de uma hora. A experiência do perfume está disponível gratuitamente, né, até o dia 11 de outubro. Observação: a Vale Festival São Paulo desse ano, né, 2026, tem cerca de 150 obras e discute a relação entre criatividade humana e inteligência artificial.

0: Essa banda chama Ace, essa música foi um grande sucesso, chamado How Long. Agora são 6:18, bom início de noite para você que vai acompanhando o Happy Hour comigo, Edgar Scaff, até as 7:30 da noite. E sexta-feira, hein? Coisa boa, né? Olha, o Linkin Park, para você que é fã, voltou a São Paulo para buscar um capítulo importante de sua história recente. A banda lançou hoje uma versão ao vivo de What I've Done, registrada durante a apresentação no Allianz Park em novembro de 2024. A gravação é uma primeira prévia, né, de um filme, né, que está na trilha sonora de um filme, de um documentário, inclusive, que é a trilha oficial do documentário do Linkin Park. O álbum chega às plataformas digitais e também em formatos físicos no dia 25 de setembro, 5 dias antes da estreia mundial do filme nos cinemas. Com 20 faixas, o trabalho ao vivo reúne performances captadas durante a passagem do Linkin Park pelo Brasil e ainda apresenta algumas gravações que não entraram no corte final do documentário. O longa é dirigido por Joe Hahn, DJ e integrante do Linkin Park, e acompanha os bastidores do processo que levou à reconstrução da banda a partir de 2022, incluindo a chegada da vocalista Emily Armstrong e do baterista Colin Britton. Bom, é isso. Tá na hora de mais informações. Ah, sim, agora tem o trânsito. Vamos lá?
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0: E vamos falar com Alexia Schumacher. Alexia, é com você.
2: Oi, Edgar. Boa noite a todos que estão acompanhando a Morena FM neste momento. Trânsito, como a gente sabe, esse horário sempre muito carregado em diversos pontos da capital. Na Afonso Pena, o fluxo está intenso, principalmente entre a Ceará, aliás, até a Calógeras, e um pouquinho mais para baixo, né? Porque aí a Ernesto Geisel também já tá pegando esse encontro aí de cruzamento com a Afonso Pena e fazendo aquele bolo ali na travessia. A Ceará tem tráfego pesado e esse tráfego aí na Ceará reflete nas vias que estão cruzando a via. E também na região da Rua Bahia e nas vias próximas, movimento muito intenso e engarrafamento um pouco antes da Avenida Mato Grosso. Na Avenida Guri Marques, temos também trânsito pesado. A gente sabe que esse horário ali, a hora que faz aquela rotatória entre Costa e Silva e Guri Marques, fica quase impossível de ter qualquer pressa nesse momento, o condutor. Então, vá devagar, vá com cuidado. E, por último, já próximo lá na Afonso Pena, já próximo a arquiteto Rubens Gil de Camilo, a concentração de muito veículo nesse momento e até engarrafamento na Afonso Pena com arquiteto Rubens Gil de Camilo. Vou ficando por aqui. Ah, eu não volto amanhã não, só na segunda-feira, hein? Desejo a todos vocês uma excelente noite. Continue sendo atentos e responsáveis no trânsito. Um ótimo fim de semana para você também. Até lá!
0: Valeu, Alexia Schumacher. Feliz final de semana para você. A gente se fala na segunda. E seguimos aí com o intervalo. Daqui a pouquinho tem drops do Isto é Rock and Roll.
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0: anos 80. A banda Walks Right Between the Eyes. Agora 6:30. Vamos nessa, porque o nosso rap vai até 7:30. Olha, o Instituto Arara Azul está com inscrições abertas para mais uma edição do concurso Araras em Verso e Cor. A proposta é incentivar a valorização da biodiversidade regional por meio da arte. Crianças podem concorrer nas categorias desenho e poesia, enquanto os adultos participam pela primeira vez com fotografias da Arara Canindé em ambientes urbanos ou naturais. As inscrições são gratuitas e vão até o dia 2 de outubro. A iniciativa faz parte das ações de conscientização sobre a conservação das araras e integra as atividades do Dia Municipal de Proteção das Araras. Vamos lá, porque tem mais informações agora. Vem chegando aí os indicadores econômicos.
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0: Olha, a partir de segunda-feira agora, dia 24, motoristas poderão consultar pelo aplicativo CNH do Brasil as passagens registradas em pedágios eletrônicos Free Flow. O sistema, que significa

0: Sensacional, né? Matar saudade aí com o grande Roupa Nova, né? Grupo Roupa Nova. Show de rock and roll. Um levantamento de pesquisadores norte-americanos acendeu um alerta para a saúde de profissionais, sabe da onde? Da aviação. O estudo identificou que pilotos e comissários de bordo apresentam as maiores taxas de mortalidade por câncer relacionado à radiação entre mais de 500 profissionais analisados. A principal explicação é a exposição prolongada à radiação cósmica durante voos em altitude elevada. Os autores defendem a adoção de políticas de monitoramento e controle da exposição dos tripulantes, prática que já é adotada em alguns países lá na Europa. A pesquisa reforça que os resultados não representam risco significativo para passageiros que viajam apenas ocasionalmente. É isso aí, a pesquisa é um levantamento de pesquisadores lá dos Estados Unidos, né, que fizeram esse levantamento aí. Agora tem cerveja para descontrair.
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2: Está começando mais um Cerveja para Descontrair, harmonização. Estamos dando dicas para que você possa fazer uma harmonização de maneira simples e muito saborosa. É muito importante você conhecer vários estilos de cerveja, inclusive para aumentar o leque de opções na hora de harmonizar. Outra dica muito importante, que você pense a cerveja como parte integrante do prato, como se fosse um ingrediente do prato que você está produzindo. Então, se você produz um prato que pede acidez, você tem que pensar a cerveja como parte integrante desse processo. Se você está fazendo um prato que tende a ser mais salgado ou mais adocicado, você tem que buscar, dentro das cervejas que você conhece, estilos que tenham essa característica. Um exemplo simples. Se você está produzindo um prato, um ceviche, você sabe que o ceviche ele pede uma nota mais ácida ao final. Você pode buscar, dentro dos estilos de cerveja, uma cerveja que traga essa acidez para o prato. Ao considerar que a cerveja é parte integrante desse processo do prato, fica muito mais fácil você produzir uma harmonização. Gostou dessa dica? Hoje nós vamos ficando por aqui. 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

0: Essa banda chama Opus. Life is Life. Agora 5 minutos para as 7 horas. Na sequência, nós vamos também com mais um clássico do ouvinte. Olha, o Ministério Público aqui de Mato Grosso do Sul abriu uma investigação sobre possíveis irregularidades ambientais em uma fazenda de Bonito, conhecida como a capital do ecoturismo. A área investigada tem cerca de 240 hectares, o que equivale aí, como sempre comparam, né, com campos de futebol, 336 campos de futebol. A apuração envolve a supressão de vegetação em 28 hectares e possíveis falhas em medidas de conservação do solo. E em outros 200, isso, né, a conservação do solo em outros 211 hectares. Segundo o Ministério Público, há indícios de que parte da vegetação tenha sido retirada fora das áreas autorizadas. A promotoria pediu documentos da propriedade e informações ao Instituto de Meio Ambiente de Mato Grosso do Sul, o IMASU. O proprietário foi notificado e poderá apresentar esclarecimentos ou propor um acordo para regularizar a situação.
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0: grande clássico do Starship, Sarah. Eles que começaram com uma música chamada We Build the City, né? Que foi muito tocada mais pra cima, né? Os beats mais acelerados da música. Mas Sarah também foi uma música que tocou bastante em 1986, 87, mais ou menos nessa época aí. Olha, a FIFA puniu a seleção argentina após incidentes na Copa do Mundo agora, incluindo atos racistas de torcedores e a briga generalizada na final. A Argentina terá que jogar ao menos uma partida em casa com público restrito a 50% do estádio. A meia paredes, o meia paredes, ele foi suspenso por 10 jogos pela participação na briga. O lateral Molina recebeu suspensão por 7 jogos e o meia Almada por uma partida. Cada atleta recebeu uma multa que varia de 30 a 90 mil dólares. É isso aí. A gente segue para o último break agora do nosso rap. Exatamente, o último break do rap. E voltamos em instantes para fechar aí o rap dessa sexta-feira e, claro, o rap da semana. Já de volta.
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bem, essa música aí do Inexcess chama By My Side. Agora são 7 horas e 23 minutos, tá na hora de encerrar a minha participação de hoje, né? É isso aí, encerrar a minha participação. Antes, te agradecer, muito obrigado pela sintonia, pela participação, você que deixou a sua, né, a sua sugestão, muito obrigado mesmo, valeu pela semana. Eu, Edgar Scaff, volto agora na segunda-feira, a partir das 17h30, para mais uma edição do Happy Hour, para abrir a semana aqui junto com você. E já conto com a sua audiência. Mas continue por aqui. Olha, tem o pronunciamento do ministro Padilha agora, né, às 7h30, de 4 minutos e 2 segundos. E na sequência, você vai ficar aí com o Val Barbosa e mais uma edição do Clássicos da Morena, tá bom? Eu vou deixando esse, falando em clássicos, vem esse clássico sensacional para você curtir aqui na programação, para fechar o rap de hoje, fechar o rap da semana. É o Pink Floyd, Comfortably Numb. É uma música muito legal, muito boa, e é claro, ela foi pedida e toca agora. Fique bem, bom final de semana, até segunda, se Deus quiser. Tchau.

0: Voltamos em instantes.
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2: Neste sábado, 22 de agosto, o Brasil inteiro está mobilizado para proteger nossas crianças e nossos adolescentes menores de 15 anos. É o dia D de vacinação. O Ministério da Saúde garante 20 imunizantes seguros e eficazes pelo SUS. Vacinas que protegem contra doenças graves, como sarampo, poliomielite, meningites, pneumonia, coqueluche, febre amarela, influenza, Covid-19, dengue e contra o HPV, um vírus que pode causar diversos tipos de câncer, especialmente o câncer do colo do útero. O meu convite é também um apelo. Leve suas crianças e seus adolescentes a uma unidade de saúde. Procure um posto do SUS mais próximo e leve a caderneta de vacinação na mão ou no celular. O Brasil tem unido forças para recuperar as coberturas vacinais do calendário infantil. Todo esse esforço do povo brasileiro já é reconhecido no mundo todo. Segundo o Unicef, o Brasil reduziu em 86% o número de crianças que não haviam recebido a vacina contra difteria, tétano e coqueluche. E o SUS passou a oferecer mais uma grande conquista da ciência: a vacina pneumocócica 20 valente. A Pneumo 20, que só tinha na rede privada e agora faz parte do calendário nacional de vacinação. Essa vacina protege contra 20 sorotipos da bactéria pneumococo, incluindo aqueles que mais provocam casos graves, sequelas e mortes por pneumonia, meningite e outras doenças. É assim que o Brasil cuida do seu futuro, valorizando a ciência, fortalecendo o SUS e garantindo políticas públicas que salvam vidas. Quero fazer um alerta muito especial sobre duas vacinas. Uma contra o HPV, um vírus que...

0: Em 2024, recuperamos o certificado de país livre do sarampo. Mas os casos da doença explodiram nos Estados Unidos, no México, no Canadá. Desde então, o Brasil tem registrado casos vindos de fora do país. Por isso, toda a atenção das famílias e do SUS é necessária para impedir que o sarampo volte a circular no nosso Brasil. A vacina que protege contra o sarampo é a tríplice viral. Também previne a caxumba e a rubéola. Eu sou médico infectologista, especialista em vacinas e pai de uma criança. Por isso, quero fazer um chamado muito direto às mães, aos pais, aos avós e a todos os responsáveis. Não deixem que as notícias falsas coloquem em risco a saúde das nossas crianças. Vacina é proteção. Vacina é cuidado. Vacina salva vidas. Vacina no SUS é alívio para o bolso das famílias. Vamos mostrar mais uma vez que o Brasil sabe se unir para proteger aquilo que tem de mais importante: a vida e o futuro das nossas crianças. É vacina no braço e proteção para toda a vida. Vamos vacinar.
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2: Opa, boa noite pra você ligado aqui em 107.1, sexta-feira, que maravilha, sextou. Hoje, 21 de agosto, estamos começando mais uma edição do Clássicos da Morena FM, depois da volta, do retorno aí do nosso querido Edgar Scaff com o Happy Hour especial de sexta-feira. A gente segue agora com aquela viagem gostosa ao passado, trazendo os grandes sucessos, emoções em formas de música, músicas que mexem com a sua memória afetiva, que te trazem boas lembranças. A partir das 22 horas, tem o Easy Night. E assim ficaremos juntos até a meia-noite com muita música aqui em 107.1. Para você participar e interagir com a Morena FM, nosso WhatsApp está aqui à sua inteira disposição. 999-410-107. Fique à vontade. Então, prepare-se. Está começando Clássicos da Morena FM.
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2: A primeira do Clássicos de hoje é o som dessa super banda anglo-americana, né? The Pretenders. I Stand By You.

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Esse é o Train com Hey Soul Sister, fechando aí o primeiro bloco do Clássicos de hoje. Tivemos Gilberto Gil, Estrela, Atlantic Stars com Always. Pretenders foi a primeira do bloco, a Stand By You. Já já eu volto com mais músicas para você curtir. Enquanto isso, você pode participar e interagir com a Morena FM pelo WhatsApp 99941-0107.

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Morena FM, esse é o som do Mr. Big, To Be With You, fechando aí mais uma sequência. Tivemos Gary Moore com Still Got The Blues.

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1: Falar sobre o melhor alimento do mundo é fácil. Até 6 meses de vida, o leite materno é o que eles precisam. Ele é completo em nutrição e amor. Após os 6 meses, você pode começar a introduzir outros alimentos na vida do seu bebê. Mas lembre-se, quanto mais amamentar, mais saudável o seu bebê vai ficar.